0: Meus queridos, a paz do Senhor Jesus a todos nesse dia maravilhoso, qual o Senhor nos concede. A graça é a misericórdia, simplesmente, naturalmente, bondade de Deus na tua vida. O Senhor permitiu mais um dia e por mais uma oportunidade que Ele te concede de vida, faz diferente, somente agradece a Ele. Louve a Ele de todo o teu coração, de toda a tua alma, dizendo que tudo é para a glória do seu nome e louvor. Amados irmãos, onde você estiver, nos lugares mais longe, mais remoto desse Brasil, que Deus te abençoe. Não importa a cidade, o estado que você mora, não importa se mora numa mansão ou em uma casa lá no alto da serra, bem pequenininha. O Deus de Abraão, de Isaac e Jacó não faz acepção de pessoa, de status na sociedade, não. Ele vai de encontro a você. Aleluia. À procura de um coração adorador, que o adore em espírito e em verdade. Assim é o nosso Deus, é diferente dos homens. Ele é diferente do olhar humano. Já pensou, meu irmão? Se o olhar do nosso Deus fosse igual ao olhar do profeta Eli, do profeta Eli, quando olhou para Ana orando, Ana ali em pranto, só bateu os lábios. O profeta Eli se confundiu. Homem cheio de Deus, mas era humano, se confundiu, ele não era Deus, mas o eterno Deus Todo-Poderoso, aquele que não dorme, nem tosqueneja, sabe por quê? Ele é o guarda de Israel. Ele sim conhece o teu coração, o teu viver. O homem pode se confundir até com choro, você calado ali chorando. Ei, mas o eterno nessa manhã te vê. Ele te viu, glória a Deus. Aleluia, Salmo 23 ao teu coração se renova. Diz assim: o Senhor é o meu pastor, nada, aleluia, me faltará. Anima o teu coração, põe um lindo sorriso aí no teu rosto, há motivos de sorrir. O dia chegou, aleluia, dê glória ao nome do Senhor, ao Deus que faz promessa, que renova promessa. Ele está de pé, aleluia, sentado em um alto e sublime trono, regendo as nações, aleluia, está contigo. O projeto ainda está de pé, meu irmão, e que Deus te abençoe no nome de Jesus. Ele é contigo, ele é fiel, aleluia. É provisão, é saúde, é portas abertas, ele tem uma porta secreta para você. Na terra, no mar e no céu, nunca houve, não há impossíveis para o nosso Deus. Ele resolve os teus dilemas, ele resolve tudo para você. E que Deus te abençoe, irmãos queridos, na manhã desse dia.
1: 19 horas e 28 minutos.

Mas graças a Deus que nos dá a vitória por nosso Senhor e Salvador Jesus Cristo. A paz do Senhor Jesus a todos vocês. Muita paz ao coração de todos os amigos e amigas, irmãos e irmãs que estão ouvindo aqui este programa Mensagem de Amor. Deus abençoe a todos vocês. Nós estamos aqui sempre nesta emissora em diversos horários durante o dia, durante a programação, e nós sabemos que você está aí ouvindo esta rádio, esta emissora. Para nós é um grande prazer estarmos aqui falando com você, trazendo uma breve mensagem. O nome do programa é Mensagem de Amor, e por isso nós estamos aqui para trazer realmente esta mensagem de amor para você. A mensagem do amor de Deus para o seu coração, a mensagem do amor de Jesus para o nosso coração. Ele vem para mim, ele vem para você. O que você fará do amor de Deus que é derramado sobre todas as vidas, todas as pessoas, sobre toda a natureza, de uma forma em geral? O mundo existe, sabe por quê? Por causa do amor. Foi o amor de Deus que proporcionou toda esta criação maravilhosa que nós podemos visualizar, que nós podemos ver, que nós podemos sentir, que nós podemos absorver dentro dos nossos corações e viver em plenitude de paz, de harmonia, né? Muitas vezes as coisas não são como a gente espera que sejam, né? Nem sempre todos os nossos sonhos se realizam, nem sempre todas as coisas são boas na nossa vida, né? Existem transtornos, existem problemas, existem algumas situações que realmente são muito complicadas, são difíceis, mas nós que temos fé, nós que somos pessoas que estimamos a Deus, que louvamos a Deus, que glorificamos a Deus, que amamos a Deus, sabemos que Ele está no controle de todas as coisas, de tudo que existe. Ele não nos abandona e jamais nos abandonará. Esse Deus maravilhoso, cheio de amor, cheio de virtudes para a nossa vida, Ele nos dá virtude. Ele é o que injeta o Espírito Santo dentro do nosso coração, dentro da nossa vida, e nós que somos meros mortais, somos revestidos aqui neste mundo ainda, aqui nesta vida, de algo maravilhoso que é o Espírito de Deus em nós. E isso é uma graça maravilhosa que Ele nos dá, né? Todas as pessoas neste mundo são convidadas a crer em Jesus, a crer em Deus. São convidadas a experimentar o amor de Jesus nas suas vidas e ter este Espírito envolvendo a sua vida. Sim, meu amigo, minha amiga, você quer ter uma experiência com Deus, uma experiência maravilhosa na sua vida, algo que vai te deixar realmente assim, maravilhado, viver uma vida melhor, viver uma vida não sem problemas. Não, nós não estamos falando de problemas, nós não estamos falando que a sua vida vai ser uma vida de mar de rosas, não, mas você vai viver feliz consigo mesmo. A maior felicidade do ser humano não é a felicidade com outra pessoa, não é a felicidade trazida pelos bens materiais que ele possui, não. Pelo contrário, é justamente o contrário, é a felicidade interior que cada um de nós temos, e isso é o que prevalece, isso é o que vai manter a nossa vida num patamar, numa estrutura, numa forma em que nós vamos ser felizes, ser pessoas realizadas. Você quer ser uma pessoa realizada? Então sirva a Deus, sirva ao seu próximo, sirva a Jesus. E servindo ao seu próximo, com certeza você estará servindo a Jesus. Ajude o seu próximo, ore pelas pessoas que estão ao seu redor, até mesmo pelos seus inimigos. Se
por acaso houver algum inimigo, né? É bom que a gente não tenha inimigo, mas se houver algum inimigo, ore por ele. Sim, se houver alguém que não goste de você, ore por essa pessoa, peça a Deus para abençoar essa pessoa, para que essa pessoa seja próspera, para que essa pessoa, inclusive, entenda que você